0: Shining Star.
1: Nada mais é do que Mário Fardetta.
0: Manda ver.
1: Eu já falei aqui, mas vou repetir. O Fardetta, ao lado do Molella, Maurício Molella, e também o Albertino e o Precioso, Giorgio Precioso,

0: mais surpresinha.
1: Como assim?
0: Mentira! Amanhã o André tá de volta.
1: Amanhã, Fabrício, 10 da noite.
0: Trazendo várias surpresinhas e misturinhas aqui no Clube Mix, né, André?
1: Amanhã tem Clube Mix, exatamente.
0: Na sequência tem ele, DJ Tiesto. Tá sabendo que o Tiesto tá produzindo um documentário aí da música trance, coisa e tal. Vai sair no Netflix, pelo jeito, né?
1: Não sabia, Fabrício.
0: Pelo menos é o que ele sinalizou nos últimos dias aí.
1: Maneiro, hein?
0: Estamos de olho.

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1: Mix agora 12:05, hoje, 1º de agosto de 2026. Já estamos no final de semana, é sabadão, minha gente. E agora tem no break, tá? 2 horas direto, muita música pra gente curtir. E você pode indicar sua música também pra gente curtir aqui até as 2 horas da manhã. Então vem com a gente. O WhatsApp da Mix é o 11 983 408000. Pede a sua música colocando lá hashtag no break. 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

0: Peppers, The Zephyr Song. Você continua participando, né? Pedindo a sua música aqui no WhatsApp da Mix, no 11 983 408 mil. Pede o seu som, usa aí a hashtag No Break. A gente segue com Harry Styles.
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0: na segunda hora aqui do No Break deste sabadão. E você pode participar, pode pedir sua música, faz aquela interação com a gente aqui. O WhatsApp da Mix é o 11 983 408 mil. Você pede o seu som usando a hashtag No Break. A gente continua com Coldplay.
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1: Mix agora 1:27, o som do Bruno Mars, I Just Might. Continua 2 horas direto de muita música. Natalie Imbruglia, Torn. 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

0: ouvir a música do Backstreet Boys, Everybody.
1: Fala galera da Mix, que é Valdir. Toca uma música aí do Coldplay.

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0: SP1, uma geral no trânsito de São Paulo.
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3: Bom dia para você e uma ótima manhã de sábado. Tá muito tranquilo circular pela cidade neste momento. As principais vias não apresentam problemas. Mesma situação também pelas rodovias que cortam a capital paulista, mas a gente vai, claro, monitorando, né? Trazendo mais informações para você, porque a tendência é de um movimento mais intenso em algumas vias da cidade e rodovias também. 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
3: Voltei com informação pra você. Movimento mais intenso de veículos lá na ponte Cidade Universitária, praticamente nos dois sentidos. Depois da Praça Pan-Americana, por exemplo, no sentido do bairro, até metade da ponte. Na Marginal do Pinheiros não há problemas na região, inclusive nos dois sentidos, com boas condições. 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
1: Esse é o Pede no Zap, 011-983-408-1000.
2: Bom dia, Mix. É Luciana Priamo de Juiz de Fora. Toca, por favor, o retorno de Saturno.
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1: Vem você também, participa aqui na Rádio Mix. 011 98340 8000.
2: Bom dia, Rádio Mix.
1: Oi, bom dia.
2: Aqui é Emide de Brotas. Gostaria de ouvir Jump com Van Arley. Muito obrigado. Um abraço.
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0: Mix 829, Charlie Brown Jr., como tudo deve ser. Mix, pede no zap. Final de semana e você está na Rádio Mix com o Pede no Zap 011 983 408 mil.
1: Bom dia, Rádio Mix.
0: Oi.
1: Aqui é Edmundo do Parque, Jardim Alvorada, Belo Horizonte. Gostaria de pedir uma música do Chris Brown, pode ser qualquer uma, oferecer a todos os ouvintes, pra vocês aí também. Valeu, Rádio Mix.

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1: Bom dia a todos da Rádio Mix, participando do Pede no Zap. Eu quero ouvir Daniel Potter, Bad Day. Um beijo a todos, Tatiana do Capão Redondo.
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1: Já no clima do final de semana, esse é o pede no zap.
2: Bom dia, galera da Mix.
1: E aí?
2: Me chamo José, eu sou de Sorocaba, São Paulo, estou morando atualmente aqui e gostaria de pedir a nova música da Madonna, Danceteria. Valeu.
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Mix 859, Lewis Capaldi, Someone You Love It. 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Isso aí, pede no zap. A gente vai fechando essa edição. Amanhã, domingão, tem também pra você participar, às 8 horas da manhã. É isso aí. Mix, pede no zap. De volta amanhã, às 8 da manhã. News. Se liga, começa a chegar essa época do ano, surgem rumores sobre qual será a atração do intervalo do próximo Super Bowl. A final da maior liga de futebol americano sempre conta com grandes espetáculos e o show do intervalo do jogo é sempre mega aguardado. E nesse ano, os boatos são de que Justin Bieber é o nome mais cotado para se apresentar no intervalo do Super Bowl 2027. É importante lembrar que o cantor está longe dos palcos desde 2022, né? Mas, neste ano, o Bieber se apresentou no Festival Coachella, também cantou no final da Copa do Mundo de Futebol da FIFA. E ao que tudo indica, o cantor deve sair em turnê em breve. Lembrando que o Super Bowl 2027 vai acontecer em fevereiro do próximo ano em Los Angeles, nos Estados Unidos. E a Rádio Mix, claro, segue de olho em todas as novidades pra você. 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
2: Cidade já mais movimentada agora pela Avenida do Estado, com alto fluxo de veículos na região central, nos dois sentidos, altura da Cruzeiro do Sul. Aquela interdição parcial para obras. Tem também interdição na passagem pelo Parque Dom Pedro, sentido Ipiranga. Interdição parcial por causa de trabalhos na pista por lá. 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
2: SP1, uma geral no trânsito de São Paulo.
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4: Ainda tem lentidão no corredor Norte-Sul por causa de um acidente envolvendo dois veículos de passeio na altura da Avenida dos Bandeirantes, no sentido da Zona Norte. E na Rua Gaspar Lourenço, na Vila Mariana, um tombamento de um caminhão provoca lentidão por lá, próximo a Joaquim Távora. 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

0: Essa letra ela foi inspirada na esposa inglesa do Herbert Viana, o vocalista do Paralamas, que era apaixonada pelo Brasil. 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E por enquanto, a gente curte a música aqui no Baú, né? Uma brasileira, Paralamas do Sucesso.
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3: Tem informação para você agora do Rodoanel. No trecho oeste, na externa sentido Fernão Dias, tem congestionamento por causa de acidente na pista. Depois da Ianguera até a aproximação da Castelo Branco, com lentidão no trecho. Ainda ponto de parada após a Castelo Branco, no Rodoanel, na externa, e é por causa de obras nesse trecho aí. 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

0: essas foram três das mais pedidas por você em 2014. A qualquer momento tem mais.
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esteve ainda Pet Swims e a Selena Gomez com o Rema Calm Down. Tem mais. Zara Larsson.

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0: Daqui a pouco, 17h, tem mais.
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Mix 1:36. Call Me Maybe, Carly Rae Jepsen aqui na Mix. Bora com novidade? YouTube com Martin Garrix.

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2: Bora com a

0: esse ano. Tá aí já, né? Pra saber tudo de música e sobre a volta da Miley, só você acessar radiomixfm.com.br.
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0: essas foram três das mais pedidas por você em 2009. A qualquer momento tem mais.
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2: YouTube e Martin Garrix, Fireflies. 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
1: Opa, boa tarde, todos queridos. Tudo certo? Que sabadão maravilhoso. Obrigado pela companhia aqui na Mix. E agora chegou a hora da gente dar aquele rolê nas afiliadas da Rede Mix em mais um Top Mix Rolê Brasil. Mochilinha pronta aí. Esse Brasilzão é grande, hein? Vamos abrir o programa de hoje com um pedido da Mix Santos. Bora descer a serra com BTS Swim.
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1: Mix, agora são 5:05. Bom, o ouvinte da Mix João Pessoa jogou o bumerangue, pediu nessa semana um som do Capital Inicial de 2002. A sua maneira, bora relembrar.
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0: Ferreira, parabéns. O final do seu celular é o 4202, o papo é contigo, Kelly. Aguarda aí que a equipe da Mix vai entrar em contato contigo e aproveita.
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Sting, ele trouxe um som do início da década de 90, quando Nirvana estourou com Nevermind. O aclamado álbum rendeu vários hits, dentre eles a música Lithium. Aliás, o vocalista, o Kurt Cobain, falava abertamente sobre a sua luta contra a depressão, usou a música para falar abertamente sobre um medicamento usado no tratamento, enfim. E foi com Nevermind, inclusive, que o Nirvana conquistou um outro feito. Ele desbancou ninguém menos, minha gente, que MJ, que Michael Jackson, do topo das paradas. Isso era algo impensável na época. Bora curtir então o clássico do Baú da Mix Express, Nirvana, do Nevermind, Lithium.

0: Harry Styles fez o show pra gente. Aliás, esteve aqui, né? Nos últimos dias aí passados, muita gente foi ver esse show com a Mix, até de camarote. E aqui ele cantou o Late Night Talk no show também. Você foi por conta da Mix? Que bacana. 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

0: boas notícias quando você para aqui no 106.3, né? Eu tinha par de ingressos pro Hopi Hari, pra lembrar de bons momentos e com uma pessoa bem bacana, viu? Elaine Alves. O final do seu telefone é 7391, papo é contigo, Elaine. Se prepara aí pro final de semana, escolha uma pessoa bacana, tá? Se você já tiver, ótimo. Aguarda aí, a equipe da Mix vai entrar em contato contigo.
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são 8h31, a mãe da Nala tá cantando pra gente, tá terminando de cantar isso, ó. Dona Jimin, o melhor mix do Brasil. Bom, vamos curtir ainda o som novo da Madonna pra você que não ouviu. Vai ouvir aqui na Mix, tem o Ted Swims, tem o Rapa, tem também a Katy Perry. Deixa eu te contar uma coisa rapidinho, ó. Daqui a pouco

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